0: Coisa linda.
1: Parabéns, Gilberto Gilmar.
0: Que alegria ter vocês aqui nesse palco, junto com a gente de Paulo Paulino.
1: Alegria toda nossa, honra, né, Paulino?
2: Sem dúvida.
1: Deu uma atração, dois ícones da música sertaneja, da música brasileira. Para nós, uma honra muito grande receber o convite de vocês, Gilberto Gilmar. Obrigado.
2: Parabéns, para nós é uma alegria muito grande fazermos parte desta história da música brasileira. Gilberto Gilmar tem história, o Paraná tem história e merece esse calor humano maravilhoso desta dupla. Obrigado, obrigado pelo carinho de todos vocês. Que bacana.
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0: Cristiano. Obrigado, viu?
1: Amém, muito obrigado.
0: Paula Fernandes, uma salva de palmas.
2: Obrigada.
0: Obrigado. Obrigado mesmo. Que voz maravilhosa, pelo amor de Deus.
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2: 9:52. 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

0: 10 e 4.
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1: Quem gosta do João Neto e Frederico, faz barulho, Goiânia!
2: Obrigado, moçada!
3: Valeu, João Neto, valeu, Frederico. Obrigado do fundo dos corações. Essa oportunidade de deixar João Carreira e Capataz participar com vocês aqui.
2: Vocês são demais, parabéns.
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0: 10:21.
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0: 10:46.
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0: 11 e 21.
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1: 11:29.
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0: 11:46.
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2: Pronto, agora é essa.
3: Já teve amor de ping-pong na sua vida?
2: Mas eu vou contar a história pra você.

0: Hollywood.
1: Oi.
0: Aconteceu a mesma história comigo.
1: Ah, você tá brincando?
0: Eu não.
2: Aí, amigo.
0: Que mulher maravilhosa. Tão

Meia-noite e três. 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

0: 2h59.
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1: Eita!
2: Esse medicamento é contraindicado em caso suspeito de pico.
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3: Fala galera, o que quem fala com vocês?

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0: 5:05.
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1: Ó Senhora Aparecida, Rainha e Mãe querida, te agradeço em oração, por a Senhora ter me ouvido e atendeu o meu pedido, que eu fiz de coração.

0: Virgem Mãe querida, a batalha foi sofrida, mas lutamos com amor. Agradeço a Senhora que está no reino da glória, junto de nosso Senhor.
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10: 5:34.
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0: 6:01.
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1: 6:33. 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
1: 6:36.
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11: 78.
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16: Opa, estamos chegando com mais uma edição do nosso Baú Sertanejo. Como é que tá aí, gente? Bacana? A partir de agora, tem Baú Sertanejo aqui na sua mais ouvida. Obrigado pelo teu carinho, pela tua audiência. Você de qualquer parte da cidade, do Brasil e do mundo tá ligado com a gente. Não importa o dia, a hora também não importa. Tá todo mundo ouvindo e curtindo e você aqui tá com a gente. Você desse lado aí, eu desse lado de cá e a gente ouve junto e faz também junto o nosso Baú Sertanejo. Aumenta o som. E o Baú Sertanejo já está pedindo passagem.
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0: Baú Sertanejo, trazendo pra você sempre as melhores. Não sai daí não, daqui a pouco tem mais aqui no baú.
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0: Mais uma super sequência de volta aqui, ó, pra você ouvir e curtir no Baú Sertanejo.

0: melhores do sertanejo de todos os tempos. Os modões passam por aqui. A gente volta daqui a pouquinho. Não sai daí, não.
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4: 7:41.
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1: Vem com a gente, meu povo, estamos chegando de volta no seu rádio com o Baú Sertanejo.

0: Beijo no seu rádio, não sai da sintonia, já voltaremos com mais.
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11: Se é sucesso, está aqui no Baú Sertanejo. Estamos de volta, meu povo. Aumenta o som, Baú Sertanejo, tá no ar de

0: Eita coisa boa, Mauro Sertanejo, levando pra você os melhores de todos os tempos. Não sai da sintonia, já já tem mais pra você.
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7: 8:13. 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
13: 8:16.
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1: Isso é Baú Sertanejo, trazendo para você as grandes emoções. Aumenta o som aí. Baú Sertanejo está de volta.

0: O sertanejo, uma sequência melhor do que a outra aqui pra você ouvir, curtir e relembrar. Daqui a pouco tem mais, não sai daí não.
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4: 8:32.

0: todos os dias nós temos a oportunidade de acordar, agradecer, tomar um cafezinho e deixar de ser besta.
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7: 8:36.
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6: Oi, confira a hora certa, 9:00. Bom dia!
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3: Vamos lá então, começar mais uma edição do nosso Sabadão Sertanejo. A partir de agora tem... Hoje o Sabadão Sertanejo está recheado de prêmios. Sirineu Fedriz, o seu amigo, faz companhia até o meio do dia. Com muita música também, informação e a sua participação. Véspera do Dia dos Pais, aliás, final de semana do Dia dos Pais, né, gente? E por conta dessa data tão especial, a gente traz prêmios para você concorrer aqui na nossa programação. Olha, a partir de agora, mande seu nome completo e também o bairro e vai concorrer a um voucher de R$150 lá do Cuecão Jeans. Tem também um lindo kit de churrasco da JA Casa de Carnes. Vamos também sortear um kit GG2 do Bar Genro da Geni, que é um joelho de porco assado e acompanhamentos. Teremos também aqui o sorteio de um voucher de R$200 da Catedral. Que mais? Um voucher de R$300 da Ótica Nova Visão. E ainda dois kits de feijoada no oferecimento do Barnabé Restaurante. Cada kit desse serve 5 pessoas. Então imagina, hein? Olha quantos prêmios para você concorrer aqui com a gente na programação Sabadão Sertanejo, que está só começando, com muita música, informações, prestação de serviços. E o dia começou gostoso, né? Depois de uma chuva abençoada na tarde de ontem, início de noite, hoje o dia começou com um tempo mais firme, fresquinho. Já já atualizo a previsão do tempo para você. Hoje é dia 8 de agosto de 2026. O nosso telefone WhatsApp para você participar, interagir e concorrer aos prêmios é o 996188790. Vou repetir, 996188790. Então, valendo a sua participação, aproveite para indicar a sua preferida, mandar o seu alô, fazer o oferecimento musical e, é claro, aquela homenagem especial para o seu pai. E de quebra, concorrendo a todos esses prêmios aí que eu te falei. Tá valendo então, hein? Vamos começando o nosso Sabadão Sertanejo.
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3: Telefone mudo nas vozes de Bruno e Marrone, a nossa primeira de hoje.

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1: Essa é a sua Rádio Mais Sertaneja e estamos apresentando o Sabadão Sertanejo até o meio do dia. Sou eu, Irineu Fedriz, com muita alegria e satisfação, iniciando mais um dia. Ouvimos aí Jean e Giovanni, Sua Vez. Que mais? Milionário José Rico, Esse Meu Coração Sem Juízo. Ouvimos ainda a nossa primeira de hoje. Foi Bruno Marrone, Telefone Mudou. Ó, valendo a sua participação, nosso WhatsApp aqui, gente, tá uma loucura aqui o WhatsApp, viu? Meu Deus do céu, como que eu vou dar conta? Olha isso daqui, Denise. Trouxe a Denise para me auxiliar aqui. As inúmeras participações que estão chegando, você vai concorrer a um voucher de R$150 do Cuecão. Tem kit de churrasco do JA Casa de Carnes. Tem um kit GG2, que é um joelho de porco assado com acompanhamentos lá do bar Genro da Geni. Temos também um voucher de R$200 da Catedral. Um voucher de R$300 da Ótica Nova Visão. Eu acho que não estou esquecendo de nada, não, né? São tantos prêmios que às vezes a gente se embanana aqui. Valendo a sua participação no WhatsApp, tem que ser nome completo e também o bairro, tá? Pra a gente colocar aqui na lista. Ah, e tem a marmita também. É o kit de feijoada lá do Barnabé. Tá anotado aqui também pra você concorrer a o kit de feijoada. São dois kits de feijoada no oferecimento do Barnabé Restaurante, tá bom? Olha, quem ganhar pode já retirar hoje. Alguns prêmios tem que retirar amanhã. Por exemplo, o kit de feijoada é para amanhã. O kit GG2 lá do bar Genro da Geni é para amanhã, que é amanhã que ele faz os assados. Daqui a pouco, inclusive, vou dar informações aí de todos os assados que ele prepara aos domingos, tá? Aí o voucher você pode retirar durante a semana, não tem problema nenhum. O kit de churrasco do JA já tá pronto lá para quem ganhar já correr lá e tirar, hein? Retirar, já pode fazer o churrasco já, o ganhador do sorteio já hoje ou amanhã, a forma como preferir, viu? Então, participe, boa sorte. Até o meio do dia, vou aqui anotando os nomes pra concorrer, tá? Já tá uma loucura aqui, gente, meu Deus do céu. Mas tá valendo. Eu agradeço muito, viu, a sua participação. Vamos lá então, dando sequência à nossa programação, deixa eu só confirmar a hora certa, 9h18, sempre no oferecimento das drogarias Catedral, o atendimento de sua confiança.
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1: Chico Rei Paraná, quem será seu outro amor?

0: Mato Grosso e Matias, ponto de chegada aqui no Sabadão Sertanejo da nossa Canal Mais FM. Tivemos ainda Chico Rei Paraná, Quem Será Seu Outro Amor, 9h26. Bom dia para você que ouve a Canal Mais FM. Estamos apresentando o Sabadão Sertanejo comigo, Cirineu Fedriz, até o meio do dia, com muita música e prêmios para você, gente. Voucher de R$150 do Cuecão, kit churrasco do JA Casa de Carnes. Temos também um kit GG2, aquele joelhão de porco assado lá do Bar Genro da Geni. Um voucher de R$300 no oferecimento da Ótica Nova Visão. Tem voucher de R$200 da Catedral. Tem também dois kits de churrasco do... churrasco não, de... feijoada do Barnabé, para retirar amanhã, lá do Barnabé Restaurante. Olha quantos prêmios para você que participa aqui da programação, viu? Só enviar o nome completo e o bairro e boa sorte por volta aí do meio-dia, pouco antes de finalizar o nosso Sabadão Sertanejo, estaremos anunciando os ganhadores. E hoje, 8 de agosto... comemoramos o que nesta data? Hoje é o dia do controle do colesterol, um alerta sobre a prevenção de doenças do coração. Também o dia da atrofia muscular espinhal, doença aí chamada AME. Data para conscientização nacional sobre essa doença. Dia também do páraco, que é uma homenagem aos padres que cuidam das paróquias. Hoje também é o Dia Internacional do Gato, data para conscientizar sobre o bem-estar animal. São as principais de hoje. Fase da Lua é minguante, 220 dias já se passaram do ano, restam 145. A estação é inverno e o signo é leão e a gente segue com a programação.
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0: melhor da música sertaneja pra você aqui no nosso programa Sabadão Sertanejo. Teodoro Sampaio, Cerca de Espinho. Tivemos ainda Ronaldo Viola e João Carvalho, Casal Sem Juízo, 9h43. Daqui a pouco vamos ter um momento modão, hein? Se você tá gostando dessas modas, daqui a pouquinho no bloco das 10, se prepare para você ouvir o que temos aqui já preparado para esse bloco. Deixa eu adiantar aqui uns alôs, que tá bastante participações. Meu amigo Zé, que é o proprietário lá do Cuecão Jeans. Cuecão Jeans tem praticamente 40 anos de existência. Não é para qualquer comerciante manter um estabelecimento por tanto tempo. 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Ei, Zé, é um exemplo de comerciante que ama Bauru. Foi um dos que ajudou com o seu comércio o desenvolvimento da região central. Já esteve à frente também da associação, né, comercial. E é parceiro nosso, né, Zé? E ele também tá aqui para dar o Feliz Dia dos Pais. Bom dia, Zé.
1: Bom dia, desejo a todos os pais, Feliz Dia dos Pais, muita paz, muita saúde. Que seja um dia maravilhoso para todos os pais. E os filhos cuidem bem dos seus pais, que é muito, muito importante, muito maravilhoso ter um pai hoje.
0: Não tenha dúvida que realmente pai é uma figura importante no desenvolvimento do filho. Quem tem seu pai, respeite e aproveite. 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Quem mais está com a gente? Deixa eu ver aqui para pôr a casa em ordem. Joel Vitor, do Vila Dutra, tá anotado aqui também. A Sula, do Vila Dutra, Sula Bueno, obrigado pela participação. Bom dia, Sirineu. Feliz Dia dos Pais a todos. Se possível, manda do Duque Dalvan. Ofereço para minha esposa Cristiane. Simonete aqui. É o Guilherme Souza. Grande Guilherme. Aquele abraço. O Antônio do Vânia Maria está aqui com a gente também. Obrigado, viu, Antônio, pela sua participação. Gente, eu estou recebendo muitas ligações no nosso WhatsApp. Me perdoem. Eu não estou conseguindo atender. Não mesmo. Não é porque eu não quero. É que eu não tenho condições aqui para atender as ligações, chamadas de vídeo. Então eu peço só que encaminhe o nome e o bairro como mensagem para a gente poder colocar no formulário do sorteio, tá bom? Quem mais? Oi, Silvana, bom dia. Silvana do Parque Viaduto.
2: Bom dia, Sirineu. Uma rádio, muitas vozes. Isso aqui aí. É a Silvana do Parque Viaduto. Bom dia, família Canal Mais. Um ótimo final de semana para vocês. Um feliz Dia dos Pais para todos.
0: Tá bom, Silvana. Obrigado. Também a Maria Lúcia, do Jardim Andorfato. Tá aqui anotado o seu nome para concorrer. Também, bom dia. Quero participar do sorteio do kit churrasco. É o Clóvis Rodrigues dos Anjos, do Nova Esperança. Tá anotado aqui, Clóvis. Meu amigo Claudinho, do Bar Genro, da Geni. Olha, o Claudinho também, parceiro nosso, e está aqui disponibilizando um kit GG2, que é o joelho de porco assado, para sortearmos no dia de hoje. Quem ganhar vai retirar amanhã, que é o dia tradicional dos assados, é os combos que ele prepara todos os domingos. Tem frango, tem costela, tem pernil, tem o frango recheado. É os kits, né? O GG1 é o frango assado, o GG2 é o costela de ponta de peito, o GG3, que é o joelho de porco. Eu tô falando GG2, é o GG3, né, ô Claudinho? E também o GG4, que é o pernil assado, e o GG5, que é o frango recheado. Nossa, tudo recheado, hein? É uma maravilha. 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Muito bom. Valeu, ô Claudinho. 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Bom, vamos seguindo aqui com a nossa programação. Já eu mando mais alôs. Música! É agora!

0: melhor da música sertaneja. Mais uma que a gente recorda aqui. Barreirito, Amaremos. Antes, Peão Carreiro e o Zé Paulo, Recado de Amor. 5 minutos faltando para as 10 da manhã. Cirineu Fedriz apresenta o Sabadão.
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0: Sertanejo até o meio do dia deste sábado, dia 8 de agosto, hein, gente? Véspera do Dia dos Pais. E a programação toda especial em comemoração aos papais. Ah, e também, é claro, a gente não pode deixar de reconhecer as mães solo, né? As pães, assim também chamadas. Aquelas mães que acumulam essa função por diversos motivos, né? Tem quem é viúva, tem quem tem filho fruto de um relacionamento que não mais se manteve, e de qualquer forma, as mães que acumulam, né, essa função por conta do genitor não ser ausente no desenvolvimento do seu filho, parabéns, viu? Parabéns. Vamos lá então, mandando mais alôs aqui, muitas participações chegando. Deixa eu colocar o áudio aqui do nosso amigo Everton Ilisca. Ele que é o proprietário da Ótica Nova Visão. Ontem foi sorteado um voucher de R$300 no programa do Sertanejo Bom Demais com o Adolfo Vena. E hoje estamos sorteando outro voucher do mesmo valor. E o Everton também está aqui para dar a sua mensagem do Dia dos Pais, né, Everton? Bom dia.
2: Bom dia, meu amigo Cirineu. Bom dia aos ouvintes aí da Rádio Canal Mais FM. Meu nome é Everton Ilesca, eu sou o técnico e também proprietário aqui da Ótica Nova Visão. Eu quero desejar um feliz Dia dos Pais para você, cliente e amigo de Bauru e região. A Ótica Nova Visão é uma ótica, um sonho que surgiu de dois comerciários que se tornaram comerciantes ao longo de uma trajetória de trabalho e dedicação. Conseguimos empreender e montar essa loja para atender você, cliente e amigo de Bauru e região, com todo carinho. Deixamos nossos votos aí, feliz Dia dos Pais para todos vocês, ouvintes aí da Canal Mais FM.
0: Obrigado, Everton, pela participação, pela parceria. Eu que acompanhei seus primeiros passos, um empreendedor responsável, comprometido nesse segmento de ótica. Começou pequeno e hoje tem 3 lojas gigantes, né? Da marca Nova Visão. 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E o Everton, que também é papai. Parabéns, viu? Pelo filhão que você tem. Daqui a pouco então a gente vai por volta do meio-dia, no final aqui do programa Show da Manhã, além de tantos outros prêmios, teremos também o voucher de R$300 no oferecimento lá da Nova Visão. Quem mais está com a gente? Oi, Silvane.

0: Do Residencial Baleares no Jardim América, vizinha, hein? Obrigado pela audiência, Silvânia. Ela está desejando a todos os pais muitas bênçãos, em especial ao pai dela, que é o Antônio. Ela diz aqui, o meu suporte, meu herói, que amo. Parabéns, Sirineu. Obrigado, Silvânia, pela audiência. Ó, ouve sempre agora e participe também, tá? E um abraço para toda a sua família, em especial seu pai Antônio. Quem mais está com a gente aqui? Deixa eu ver a Lindomar. Oi, Lindomar Barbosa, bom dia,
1: Sirineu. Um feliz abençoado sábado para todos nós, né? E amanhã, um feliz domingo, dia dos pais, para você e para todos os papais. É a Lindomar do Alto Alegre. Desejo para você um dia maravilhoso. Dia dos pais, junto com a família. É muito bom.
0: Verdade,
1: tchau, né, Lindomar? Tchau, Sirineu.
0: Valeu,
1: ela. Dia dos pais, parabéns.
0: Obrigado pela participação. Ela que é do Alto Alegre, tá vendo? Participações de norte a sul, de Bauru, hein? De leste a oeste também. Pessoal da Zona Rural. Mais um alô aqui. Oi, Tatiane Posca, de Bauru, ouvindo a rádio e também concorrendo ao sorteio. Quem mais mandando um bom dia pra gente? A Ana Cláudia Ferreira Bonfim, de Carvalho do Jardim Pagani. Coloca meu nome no sorteio, já tá anotado aqui. Chega também a participação do Tião Camargo. Ô, Tião, tem que se recuperar logo, hein? Os ouvintes estão sentindo falta da sua participação, da sua programação aqui. Ele que fez um tratamento, né, bucal aí, dentário. E por conta desse tratamento, ele ficou ausente, né, Tião? Bom dia.
2: Bom dia, Sirineu. Bom dia, ouvintes da Canal Mais FM. Eu estou aqui na chácara, na escuta. E amanhã estarei de volta. Opa! Apresentando ao vivo o programa Saudade Sertaneja. E na segunda-feira eu volto também ao vivo com o programa No Repique da Viola.
0: Que bom.
2: Das 17 às 19 horas. Bom final de semana para todo mundo e fique ligado na Canal Mais. É lógico.
0: É lógico. Valeu, Tião. Que bom. Retornando então a programação ao vivo. Amanhã tem Saudade Sertaneja, hein? Pra quem gosta de modão e recordar aquelas modas de viola, aquelas músicas raízes, é com ele, que conhece toda a história, inclusive, dos intérpretes, dos compositores, os músicos. É uma enciclopédia em pessoa, o Tião Camargo. Tá lá na Serluz, né? Acompanhando a programação. Obrigado pela audiência e feliz Dia dos Pais, viu, ô Tião? É, tem seus filhos bem estabelecidos, bem já encaminhados, né? Um abraço. Quem mais? Mais um alô aqui na sequência, vamos de música. Oi, Sirineu, manda pra mim Trio Parada Dura, coloca eu no sorteio. Claudiovânia, é isso, Maria? Eu chamo... Ah, não entendi aqui a mensagem. Eu chamo José Antônio Rodas... Ah, vamos colocar o áudio, que tem um áudio, vamos ver.
3: O meu telefone é 14998.
0: Ah, tá. Você tá falando que o seu telefone para anotar no sorteio. Entendi. É o José Antônio do Vânia Maria, pelo que eu entendi aqui na mensagem escrita. Valeu. Tá anotado aqui todas as participações que estão chegando, hein? É o Canhoto e Robertinho canta agora O Último Julgamento.

0: O intervalo é rápido. 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
3: Estamos de volta, gente.

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0: Dinamo em estúdios, aqui na rua Auri Pinheiro Brizola, 97, no bairro Alto Paraíso, transmitindo na frequência 87,9, toda a região da Zona Sul, Zona Oeste e Noroeste de Bauru nos ouve, sintonizando aí no seu receptor analógico. Zona Rural, Piratininga também, alô Piratininga, parece que até o momento não chegou a participação aqui de Piratininga. Cirineu Fedriz comanda o show da manhã. Não, hoje é o Sabadão Sertanejo. Que confusão, hein? 10h13 agora, até o meio do dia, com muita música, valendo a sua participação. Tem prêmios hoje aqui, viu? Voucher de R$150 no oferecimento do Cuecão. Kit de churrasco do JA Casa de Carnes. Tem também dois kits de feijoada no oferecimento do Barnabé. O que mais? Tem também o kit GG3 do Bar Gerro da Geni, é o GG3. O joelho de porco assado é o GG3. Farofa, maionese, refrigerante, batata, acompanha tudo isso, hein? O ganhador vai passar um domingo todo especial, hein? Tem prêmios também aqui do... da Ótica Nova Visão, um voucher de R$300 e muito mais. Aliás, os sorteios já vêm ocorrendo desde quinta-feira. E a participação aqui do Anderson, que foi o ganhador da faca. Ontem sorteamos a faca no oferecimento do RM Materiais para Construção. Ele já mandou a faca, né, a foto com a faca e o pessoal lá do RM. Né, Anderson? Ele
1: mandou um áudio também aqui. Bom dia, Cirineu.
0: Oi, bom dia.
1: Anderson, a caçamba. Agradecendo aí pelo prêmio, pela faca. Acabei de passar aqui em pegar, entendeu? Fui muito bem atendido aqui, entendeu? Muito obrigado, agradeço o depósito de vocês aí, tá bom?
0: É isso, meu amigo.
1: Excelente final de semana aí.
0: Igualmente. E a faca é linda, hein? Ó, ajeitada a faca, hein? Cabo assim, torneado, bonito. O Anderson tá dizendo aqui que está em Piratininga, olha. Fui falar de que não vi participação ainda de Piratininga, ele já mandou aqui, ó. Estou em Piratininga. Quem mais? O João Marques Dias, do Jardim Silvestre, tá participando com a gente. O Antônio, do Santa de Virgens, bom dia. Grande Gilmar Letreiro, bom dia,
2: Gil. Bom dia, bom dia, muito bom dia, meu amigo Cirineu Fedriz. É Gilmar que tá falando, Gilmar Aparecido de Jesus, aqui da Avenida Castelo Branco. Toca pra nós aí, João Paulo e Daniel, pede pra voltar. E coloca meu nome no sorteio. Abraço.
0: Valeu, meu amigo. Tá anotado aqui, boa sorte. Também o Maurílio Abdala na sintonia no bairro Santa Cecília. Canal Mais FM, uma rádio muitas vozes, e quero participar do sorteio. Tá anotado aqui, meu amigo. A Aline também, a Aline patrocinadora. Pessoal do Brechó Atenas, lá na rua Ildebrando de Carvalho, quadra 10, no Bela Vista. Patrocinadora e também concorrendo. Valeu, Aline, boa sorte. Quem mais? Claudinei da Vila São Paulo. Coloca meu nome no sorteio e ele tá pedindo Chuva na Serra com José Luiz e Fernando. Um abraço, obrigado. Quem mais? O Amarildo da Vila Nipônica. Oi, Amarildo.
3: Bom dia, Cirineu.
0: Bom dia.
3: Amarildo Ferreira aqui da Vila Nipônica. Tudo bem?
0: Tudo ótimo. Cirineu,
3: tem como tocar aí a música O Frio da Madrugada com Rio Negro e Solimões? Oferecer a todos os pais pelos seus dias de manhã. Canal Mais, uma rádio, muitas vozes.
0: Valeu.
3: E participar também do sorteio.
0: Claro, né? Tá anotado aqui, Marildo. Quem mais está com a gente? O Wagner Gama, da Chácara do Gama, na Vila Junta. Quero participar do sorteio e desejar um feliz Dia dos Pais para todos os ouvintes. Valeu, Wagner, tá anotado aqui. Mais uma participação, na sequência a gente vai com o Momento Modão. Oi, Antônio do Vânia Maria, bom dia.
4: Bom dia, Cirineu. Aqui é o Antônio do Vânia Maria. Ô Cirineu, eu tô ouvindo o seu programa, que é uma delícia o seu programa, viu?
0: Obrigado.
4: Momento Modão, agora você vai tocar uma moda boa pra nós.
0: Opa,
4: né, Cirineu?
0: Claro.
4: Você toca uma pra mim, do Caçula e Marinheiro, A Lua Testemunho. Meu nome é Antônio Dionísio de Paula. Põe eu no sorteio aí, viu? Do
0: tá
4: Claudinho
0: notado.
4: Aí. Falou, Cirineu?
0: Valeu.
4: Um bom dia.
0: Bom dia.
4: Um feliz Dia dos Pais pro senhor.
0: Obrigado, viu? E pra você também. Vamos de música então, gente. Ufa, tô tendo que falar rápido aqui pra dar tempo, né, de atender aí o maior número de pessoas possíveis. Seguimos aqui com a programação musical, agora é o Momento Modão, vamos recordar Tião Carreira e Paraíso, teremos o Dino Franco e Moraí, teremos Tonico e Tinoco, Valderi e Misael, e a gente abre com Lourenço e Lorival.
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0: Esse foi o momento modão e recordamos aí goiano e paranaense. No fim dos tempos, tivemos ainda Ronaldo Viola e João Carvalho, Dom Divino. Que mais? Cacique Pajé, a viola venceu. Eita, só modão, hein? Tião Carreiro e Pardinho com Abrindo Caminho. E ainda Lourenço Lorival, a caneta e a enxada. 10 horas e 33, gente, mas tá uma loucura aqui hoje. Meu Deus do céu. Mas é bom assim, é gostoso esse agito. Eu só peço desculpas e a compreensão dos ouvintes. A demora nos alôs, pedidos musicais aqui impossível de atender hoje. A grande quantidade de participações por conta dos sorteios. Olha, bastante prêmios também que estamos aqui sorteando. Fica bastante complicado para a gente administrar as participações. Mas na medida do possível aqui, eu vou mandando os alôs, tá? Um abraço para a Andréia, para o Jefferson, o pessoal ali da JA Casa de Carnes, que também está disponibilizando para o sorteio de hoje um kit de churrasco, gente. Um belo de um kit, hein? Um churrasco assim que vai ser aí uma festa para usar esse prêmio. E a Andréia, inclusive, está aqui mandando a sua mensagem para o Dia dos Pais, né, Andréia? Bom dia.
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0: Olha isso, gente. 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Um abraço também para o Luiz Cardoso, o Negão, lá no Santa de Virges, com a gente também. Minha sobrinha Bete. Oi, Bete. Beijão para você, para Martina. Também está querendo participar do sorteio aqui. Quem mais está com a gente? A Cristiane da Silva, do Parque das Nações. Obrigado, Cristiane. Quem mais? Estou participando do sorteio do kit churrasco. Cantinho da Neia. Oi, Neia. Tá sumida, hein, querida? Aquele abraço para você, viu? O Cantinho da Neia que fica em frente lá ao Pacaembu, né? Que bom ter a sua audiência e participação aqui com a gente. A Aline no Jaraguá também está na audiência querendo participar do sorteio. Quem mais? O Guilherme do Vila Dutra. Guilherme, manda o nome completo, tá? Quem mais? O Eduardo pede João Mineiro e Marciano, minha serenata. Obrigado pela participação. A Natália Elisa dos Santos no Vila Dutra. Obrigado. A Neuza Gonçalves do Vila Dutra. Obrigado pela audiência. O Douglas lá no Tangarás também. Olha, o pessoal tá querendo kit de churrasco do JA, hein? Quem mais? Oi, Thaís, do São Geraldo, tá lá com a gente nos ouvindo. Quem mais? O Osmarino, do Ouro Verde, bom dia. Nilceia também está com a gente, a esposa do Osni, do Parque Sergipe. O Osni leva tudo, hein? Como ganha esse Osni? E ela também está querendo concorrer ao sorteio, deixou já o nome completo, está aqui o endereço também, e pedindo o Zezé de Camargo Luciano, e oferecendo para todos os ouvintes, e ela está dizendo que o pai dela já faleceu, mas está aqui anotado, viu? Quem mais? O Evaldo, ou melhor, o Edivaldo, tudo bem? No Jaraguá, o Edivaldo Aparecido Vilela, está anotado aqui seu nome para concorrer, também na audiência com a gente. O Bruno, lá do Val de Palmas, obrigado pela sua participação, tá anotado aqui. A Natália Sanches, do Jardim Solange. Ave Maria, tô até cansado de tantos alôs para mandar, mas não acho ruim não, viu? Quem mais? O Ninão, do Jardim Prudência, aquele abraço, tá anotado aqui seu nome para concorrer. A Lilian Monção, do Bauru 16, um abraço. Quem mais? A Cíntia, Renata Pascoaloto Brito, da Vila Industrial, obrigado. O Agil Leandro também está aqui anotado seu nome para concorrer. A Sueli Belíssimo, a minha irmã Nini. Oi, Lenir, tudo bem? Parabéns a todos os pais nesse dia tão especial dedicado a vocês. É o que desejo a todos. É a mensagem da minha irmã aqui da Industrial também participando com a gente. Quem mais? A Camila do Santa Cândida está aqui anotado. A Lailine também do Bauru 16 está aqui anotado o seu nome. Pararana. O Claudinho do Bar Genro da Geni também está aqui para mandar sua mensagem, bom dia, né, Claudinho? Bom dia.
2: Bom dia, Bauru. Bom dia, família Canal Mais. Bom dia, Sirineu. É o Claudinho do Barra de Arruda Geni chegando no programa. Sirineu, bora, galera.
0: Bora.
2: Tamo junto aí? Tá valendo?
0: Valeu.
2: Isso,
0: opa.
2: Vai ficar louquinho hoje, hein, Sirineu? Muitos prêmios aí, já tá doidinho, né?
0: Tá então, demais.
2: Vai ter um prêmio aí do especial do Bar Genro da Geni. Galera, participem. 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
2: 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Manda ver aí, Sirineu.
0: É isso aí, Claudinho. Um abraço pra você. Deixa eu mandar mais um alô aqui pra na sequência de música. Bom dia, Sirineu. Feliz Dia dos Pais a todos. Se possível, manda do Duque Dalvan. Ofereço para minha esposa Cristiane Simonetti. Aqui é o Guilherme Souza. Valeu! Volto já.
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0: 10h39, bom dia.
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0: Eli Silva e Zé Goiano, o mineiro e o italiano. É o melhor da música sertaneja pra você aqui no Sabadão. Antes ouvimos Tonico e Tinoco com Moreninha Linda, 10h49. Muito bom dia pra você que ouve a Canal Mais FM. Valendo a sua participação e o sorteio de prêmios. Participe aqui com a gente, hein? Vamos lá então, com mais participações aqui. Quem dá o seu recado agora é o Barnabé, do restaurante Barnabé, que está disponibilizando para a gente 2 kits de feijoada. Vamos sortear para retirar já amanhã, hein, gente? 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
1: Bom dia, amigos da Canal Mais FM, uma rádio e muitas vozes. Aqui é o Barnabé, passando para desejar um feliz Dia dos Pais a todos. E lembrando que estaremos atendendo amanhã com almoço especial para o Dia dos Pais. Muito obrigado.
0: Perfeito, muito bom. Obrigado, Barnabé, pela sua participação. E aí, então, amanhã tem o almoço especial, hein? É, quadra 11 aqui da Bernardino de Campos. Quem mais está com a gente? O Emerson Rodrigues, da Vila Industrial. Está anotado aqui. O Williams também participando. O Williams Aparecido, do Bela Vista. Ontem ele ganhou a cesta de produtos lá da Empório Rodrigues. Aliás, que cesta, hein? E hoje ele está aqui novamente concorrendo. Boa sorte. A Emanuele Ferreira, da Estrela Dalva, também participando aqui com a gente. Meu amigo Marcelo Dota, tá sumido, hein, Dota? Forte abraço para você. Alô, Tom Araújo, também quer participar do sorteio. Todo mundo quer, né, Tom? Amanhã ele vai estar aqui no Sertanejo Bom Demais, das 6 da manhã até as 9. E amanhã ele vai estar sorteando também kit de assados lá do Bar Genro da Geni. Quem mais está com a gente? A Silvia Monique, do Jardim Andor Fato, está anotado aqui. A Kellen Salvatico, da Vila Industrial, também concorrendo. O Edmilson, do Jardim Andor Fato, está aqui também participando, concorrendo. Oi, Nelly Verdó, bom dia.
2: Bom dia. Estou dentro do trenzinho, conhecendo Águas de Lindóia.
0: Oi, Nelly.
2: Quero participar.
0: Tá anotado aqui. Tá em Águas de Lindóia. Ai, mulher que viagem. Ela tá participando. É, está ouvindo mesmo com o passeio dela. Que legal, hein? Luiz Fernando Polato também na Vila Industrial. Anotado aqui sua participação. Oi, Renata. Bom dia, Renata.
3: Oi, bom dia, Cirineu. Toca uma música aí, oferece pra mim e pra minha mãe. Feliz Dia dos Pais pra você. Não sei, né, se você é pai.
0: Sou sim, tenho 2 filhos.
3: Mas se não for, parabéns pro seu pai. E pra todos os pais. Meu pai não está mais entre nós, né? Já vai fazer 19 anos que ele se foi. Mas eu mando parabéns pros meus irmãos e pra minha mãe, né? Que virou minha mãe e meu pai. Minha mãe Lúcia Fernandes Lopes.
0: Tá anotado aqui.
3: E eu quero concorrer aos prêmios. Vou mandar o meu nome completo e o meu endereço.
0: Tá anotado já aqui, Renata. Obrigado pela audiência e boa sorte. Alô, Pelego do Bar Alô, meu povo. Um abraço pra você. Tá aqui anotado também seu nome. A Juliana Rodrigues, da Vila Industrial também. Olha, florou ouvinte para tudo quanto é lado aqui de participação, hein? Que maravilha! Oi, Vanessa! Vanessa Santos, do Nova Bauru, também está com a gente. Ô, Peixe, um abraço para você, meu querido. Bom dia! Lado aqui de participação, hein? Que maravilha! Oi, Vanessa! Vanessa Santos, do Nova Bauru, também está com a gente. Ô, Peixe!

0: aí pra gente aí, Seu Amor Ainda É Tudo.
1: Boa.
0: Querendo ou não, não deixa de não ser um clássico e um hino, né? E claro, também uma música raiz, né?
1: Verdade.
0: Beleza?
1: Beleza.
0: Estamos aqui junto com a Marli do Disque aqui. Nós estamos ouvindo o seu programa junto. Dá um alô pra ela aí. Pra
1: Oi, Marli, pra galera. Beleza? Do Disque. Aí no Jaraguá?
0: Obrigado e valeu, hein?
1: Esse é o Edivaldo, também funcionário público da Obras da Prefeitura. Na audiência com a gente também? Ararana, bom dia, gostaria de participar do sorteio. É, oferecer para o meu esposo Avelino e pela passagem do Dia dos Pais. É a Dilma Medeiros Gonçalves do Jardim da Grama. Valeu, Dilma, tá anotado aqui. Boa sorte. Quem mais está com a gente? Vamos ouvir o áudio aqui.
2: Bom dia, Cirineu.
1: Bom dia.
2: Que é a Denise. Olá, da Chácara da Nuna. Eu ofereço uma música pro meu pai. Ele tem 95 anos, né, com o pai. Bem lúcido, bem com saúde, graças a Deus. E para todos os pais. Uhum. Pro meu esposo, Sérgio, e para todos os pais, né? Para você, para todo mundo. Toca para mim, se for possível, Sérgio Reis, filho adotivo.
1: Tá certo, tem mais um áudio aqui.
2: E eu quero participar do sorteio. Se for possível, colocar meu nome no sorteio também.
1: Tá anotado aqui, boa sorte, Celso, da Automecânica Castelo. Oi, Celso, oi,
3: bom dia, Cirineu, beleza?
1: Beleza.
3: Celso, Celso, da Automecânica Castelo. Toca pra nós aí, Porta do Mundo, beleza?
1: Boa.
3: Coloca meu nome no sorteio.
1: Claro, tá anotado aqui. Quem mais tá com a gente? O João Marques, do Jardim Silvestre. Quer concorrer também aos prêmios? Valeu, João Marques. Ai, meu Deus do céu, acho que tô me perdendo aqui nos alôs, hein? Porque vai remontando as mensagens, tô pondo em ordem aqui. Se eventualmente eu esquecer de algum alô, me perdoe, tá? Vamos de música? Vamos embora, então.
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1: Mas fiquem tranquilos, todas as mensagens que estão chegando eu estou lançando aqui no formulário, tá bom? Às vezes é só o alô que eu posso deixar passar sem dar, tá? Mas o nome tá sendo lançado aqui, então participe! João Mulato e Douradinho!

0: Durval e Davi, mais um clássico do sertanejo, Condenados. Tivemos ainda João Mulato e Douradinho, Quarto de Porão, 11 horas e 2 minutos, última hora aqui do Sabadão Sertanejo, que vai até o meio do dia. Uma programação toda especial nesse final de semana com sorteio de prêmios. Ó, vamos sortear aqui no final do programa, logo mais por volta do meio-dia, dois kits de feijoada lá do Barnabé Restaurante para amanhã, hein? Aliás, amanhã o Barnabé abre e é um dia para você aproveitar e almoçar com seu pai, com a variedade de frios, opções quentes, também sobremesa. Pessoal aí do Barnabé Restaurante, na quadra 11 da Bernardino de Campos. Então, você participa e concorre a dois kits de feijoada. Temos também aqui o voucher de R$300 da Ótica Nova Visão. Ontem já sorteamos um e hoje estamos sorteando outro. Um voucher de R$200 da Drogaria Catedral. Tem um voucher de R$150 do Cuecão Jeans. Tem o kit GG3, que é o joelho de porco assado com maionese, batata, farofa e refrigerante, no oferecimento do Bar Genro da Geni, que aliás, dia do domingo também, é tradicional os assados lá do pessoal do Bar Genro da Geni. E tem também um kit de churrasco do JA Casa de Carnes. Tá disputado esse kit de churrasco, hein? Os outros prêmios também o pessoal tá pedindo, mas hoje vai ter que começar a virar tradição o sorteio aqui do kit de churrasco, que o pessoal tá todo mundo querendo, até eu. Vamos aí de participações. Bom dia.
1: Ô, meu amigo, tamo na sintonia aqui também. Ou a feijoada ou o joelho. Como é que é? Vamos ganhar ou não pro Dia dos Pais? Vou mandar meu nome e meu endereço, hein? Luciano aqui do Joaquim Guilherme, Bauru.
0: Valeu, Luciano. Tá anotado aqui. Tem mais um áudio seu?
1: Meu amigo, tem uma fã aqui da rádio incondicional, Simone Cruz. Se tiver na programação, toca Índia pra ela. Índia, meus cabelos.
0: Pode deixar, Luciano. Obrigado, viu? Boa sorte. Também a Patrícia Rodrigues está participando e está na escuta no Vale do Igapó. A esposa a esposa do nosso amigo André. Eita, nós. Eu vi aqui agora na foto do perfil. Valeu, Patrícia. Boa sorte. O Rosevaldo também, caminhoneiro, está na audiência. Um abraço. Quem mais está aqui com a gente? Mandando um bom dia. Quem é? Vamos ouvir o áudio.
2: Bom dia. Meu nome é Jéssica Kelly. Quero participar dos sorteios e mandar um abraço pro seu Jandro e pro Saúde do Vila Industrial. Desejar um feliz Dia dos Pais para ele. Saúde. E para para o pai das minhas filhas também, Nelson de Melo Soares. Tá bom? E eu quero participar do sorteio.
0: Tá anotado.
2: Obrigado,
0: aqui.
2: Deus abençoe.
0: Amém. Boa sorte. Obrigado, viu, pela sua participação. Quem mais está com a gente? Mandando um bom dia. Quero participar do sorteio, mas tem muita gente que não manda o nome completo. Eu não tô conseguindo pedir aqui na mensagem, viu? Atenção, você que mandou o bom dia pra gente, dizendo que quer participar do sorteio. Quem ainda a gente identifica no perfil com o nome completo, até facilita aqui pra gente lançar no formulário. Mas quem não tem o nome no perfil e não escrever, daí não tem como concorrer, tá? Então coloque o nome completo, de preferência com o bairro também, já junto, para monitorarmos aonde está a audiência da rádio, tá? Então, sempre que puder, ou melhor, para validar o sorteio, mande o nome completo e o bairro na mensagem, tá bom? Quem mais? Oi, Lívia! A Lívia do Vila Dutra. Obrigado pela sua participação, tá aqui anotado o seu sorteio. Bom dia, Cirineu, aqui é o Alan, estamos no Águas Virtuosas. Acendendo aqui a churrasqueira. Opa, começou cedo os trabalhos, hein? Manda um modão pra gente, ofereço pro meu pai, o Ademir, meu tio Nego e meu primo Márcio, e também pra o Esporinha curtindo. Coloca meu nome no sorteio. Tá aqui, tá o nome completo. Boa sorte. Certinho a mensagem. Quem mais está com a gente? A Márcia Rosa, do Santa de Virges, obrigado. A Aparecida Raimunda também na audiência no Bela Vista. Manda um alô aqui pro meu marido Francisco de Assis, que começa a ouvir a rádio às 5 da manhã e desejando um feliz Dia dos Pais. Que maravilha. A Nerci Cordeiro, também no Santa de Virges, ela que é cabeleireira, está ouvindo e quer participar do sorteio. Valendo aqui então as participações e vamos de música.
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0: Mato Grosso e Matias, noite de devaneios.

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0: Leandro Leonardo, Talismã, aqui na programação Sabadão Sertanejo. Tivemos ainda João Paulo e Daniel, Porque Fui Te Amar Assim, 11h28. Daqui a pouco tem sorteio, hein, gente? Ave Maria, tá difícil administrar todos os nomes aqui, mas eu agradeço muito as inúmeras participações e o legal também, o engajamento dos parceiros, incentivando seus clientes, seus seguidores nas redes sociais a participarem. Então, imagina só a loucura que está isso aqui. Daqui a pouco vamos ter o kit de feijoada do Barnabé. Serão dois kits. O ganhador ou a ganhadora vão poder retirar amanhã, tá? Também um voucher de R$300 lá no oferecimento da Ótica Nova Visão. Tem um voucher de R$200 da Drogaria Catedral. Tem mais um voucher de R$150 do Cuecão Jeans. Tem o kit de assados, é o GG3 do Bar Genro da Geni. Um joelho de porco delicioso, suculento, que acompanha farofa, maionese, refrigerante, batata. E também o kit de churrasco da JA Casa de Carnes, ali no Vila Dutra. E a Denise está aqui me ajudando também, descabelada, para poder pôr em ordem toda a administração aqui dos nomes, né, Denise? Bom dia.
1: Estou sim, olha que legal, gente, vocês participando. Eu lembro quando eu era mais jovem, eu mesmo participava, eu adorava, pois agora eu não posso participar, né, porque eu tô aqui. Mas é bem legal, participem bastante. Santa de Virgem, Jaraguá, Industrial,
0: Joaquim Guilherme, Vila Dutra, Santa Cândida. Participações chegando do outro
1: Jardim
0: lado
1: Solange,
0: também.
1: Jardim Solange, bastante gente.
0: Pagani. A lista de bairros aqui tá grande.
1: É muito legal. Nossa, eu gostava muito. Acho que agora eu não participo muito porque eu venho aqui na rádio, né?
0: Mas na época que não tinha WhatsApp, né? Hoje
1: então, eu ligava, pedia.
0: Era difícil conseguir linha.
1: Pedia música e participar. E pra concorrer alguma coisa, nossa, era um terror conseguir linha. Tinha que colocar cartão lá, acabava meu crédito, eu ia lá, comprava outro cartão.
0: Ah, ia no orelhão ainda pra ligar?
1: Ia no orelhão, porque não tinha telefone. Só que daí quando eu tive telefone, minha mãe queria me matar, porque eu ficava ligando na rádio toda hora pedindo música.
0: A conta chegava daqui.
1: Chegava cara. Aí ela falava assim: ah, liga lá pra mim, pede a música. Choram as Rosas. Todo dia ela queria essa música. Só que a hora que chegava a conta de telefone, era só eu que tinha ligado. Ela não pedia música nenhuma, era só eu. Ela era minha.
0: Você pedia Choram as Rosas do Bruno Marrone, porque sua mãe que gosta, né?
1: Sim,
0: que
1: ela
0: legal.
1: Gostava, gosta muito.
0: Obrigado, viu, pelo seu auxílio aqui, me ajudando a anotar no formulário os nomes.
1: Ah, deixa eu mandar um abraço pra Aline,
0: claro.
1: Do Bazar. Hoje a Aline tá com uma promoção lá no Bazar, de 20%, no Pix, no dinheiro e no débito.
0: É, viu? Mesmo, toda loja com toda 20% loja. De desconto.
1: Ela não participou da promoção, mas...
0: No próximo sorteio a gente pode...
1: Sim, vamos
0: fazer
1: falar com ela.
0: Algum brinde lá do Brechó Atenas.
1: Isso, Brechó Atenas.
0: Mas ela participou aqui, viu? Tá,
1: ela participou?
0: Tá aqui no formulário dela.
1: Ah, então tá bom.
0: É, o nome dela para concorrer. Olha, falando aqui da previsão do tempo, gente, olha, segundo o IPMET da Unesp de Bauru, informa que a previsão é de tempo firme, viu? Até segunda-feira, sem chuva. A máxima hoje em Bauru pode chegar a 31 graus. Amanhã, domingo, mínima prevista de 17 e máxima de 32. Na segunda, cai um pouco para 14 a mínima e máxima de 25 graus. Neste momento, aqui no bairro Alto Paraíso, o termômetro na casa dos 26 graus e a umidade do ar está em 65%. Bom, vamos lá, olha... Ficou tudo verde aqui de novo o WhatsApp. Um abraço para o Douglas Henrique da Silva no Tangarás. Aí, ó, tá vendo? A gente falou de alguns bairros. Tangarás participando aqui com a gente também. O meu amigo Pelego, do Bar Alô Meu Povo, já tinha mandado o alô para você. Talvez você não ouviu. Se está me cobrando aqui o alô, já havia mandado, viu? Mas, de qualquer forma, a gente manda de novo que você é um ouvinte especial. E ele fala, ah, eu também. Ele tá dizendo que ele corria no telefone para ligar. Ah, tá. É nesse sentido que ele tá dizendo aqui. Valeu, Pelego! Ave Maria, quem mais está com a gente participando? A Luíse Cabral Prado da Vila Industrial. Bom dia, Luíse. Quem mais está com a gente? A outra aqui dizendo que era a mesma coisa, que ligava também, é a Jéssica. Ela mandou até um áudio aqui pra gente, falando do pai dela, e ela pediu para pôr um outro áudio que para um pai especial que é o marido, né? Oi, Luíse.
2: Ah, eu esqueci de desejar
0: Luiz, não, desculpa, Jéssica.
2: Pra vocês aí da rádio, que Deus continue abençoando vocês. E eu agradeço a Deus por Deus ter escolhido o melhor paizão, que é o Nelson de Melo Soares, para ser pai das minhas filhas. Deus continue abençoando muito ele, que ele continue sendo esse acolhedor, esse pai protetor, que é Deus no céu e as filhas na terra. Desejo a ele um ótimo dia dos pais para todos vocês aí. Beijão.
0: Beijão, obrigado, viu, pela sua participação. Parabéns aí pelos pais que você tem no seu ciclo familiar. Um abraço também pro André Bart Simpson. Ô André, bom dia, meu amigo.
3: Bom dia, meu amigo Cirineu. Tô aqui trabalhando, mas de orelha no rádio, hein? Um abraço para você e para todos os pais aí. Eu queria participar do sorteio, tá? Meu nome é André Luiz Rodrigues, um abraço aí para todos. Valeu!
0: André Luiz Rodrigues de Souza, tá aqui anotado. Olha, alguns alôs aqui eu tô me perdendo para mandar. Denise, tem o Diego, que participou aqui do bar lá da Alameda Mercúrio, no Santa de Virgem. Onde tá aqui? Acho que eu achei aqui. Bar do Marcão, é isso? Na Alameda Mercúrio. Valeu, o Diego Vasconcelos.
1: Isso, é o Diego. Bar do Marcão.
0: É, o pai, seu áudio aqui tava desligado. É, o Diego...
1: Do bar do Marcão, isso mesmo.
0: Tá aqui anotado... Nossa, eu tenho que fazer uma limpa aqui nesse WhatsApp para poder... verificar o nome de todos que participaram. Ó, todos foram lançados no formulário, tá? Mas aí vai remontando as mensagens, a gente abre pra ir anotando. E aí os alôs que pode passar aqui sem eu dar. Né? A Juliana também do Vila Dutra. Valeu, Juliana. Quem mais? A Marina Gentil tá com a gente lá do Nova Esperança, ouvindo a programação. A Ana Cláudia Ferreira Bonfim do Jardim Pagani, mandando bom dia, dizendo, olha, essa rádio é muito boa, é demais. Tá anotado aqui a Lindomar Barbosa também do Alto Alegre. E tá chegando mais áudios aqui, mais mensagens. Oi, Jael de Piratininga, bom dia. Dorateia também tá aqui
4: bom
0: com
4: dia,
0: a gente da Industrial.
4: Meu, tudo bem?
0: Tudo bem?
4: Aqui é Dorateia daquele Industrial. Por gentileza, coloca aí um sorteio aí. Claro. Todos os sorteios.
0: Tá bom, Dorateia. Tá
5: bom, Cirineu, pavão na Via Industrial. Puder tocar música pra nós, Estrada Velha, se der tempo ainda. Coloca opa, pra nós aí no sorteio aí.
0: Tá anotado aqui.
5: Se eu ganhar, vou repartir com o Tião Camargo amanhã no boteco.
0: Opa, obrigado. Isso aí. Um abraço também para Jaqueline Gonçalves do Santa de Virges, o Sebastião Gomes do Jaraguá, o Osni do Parque Sergipe também tá com a gente.

0: Zezé de Camargo Luciano, Preciso Ser Amado, é o melhor da música sertaneja, é os clássicos que a Canal Mais FM sempre destaca na programação. Tivemos ainda Leandro e o Leonardo Talismã, João Paulo e Daniel, Porque Fui Te Amar Assim, passou por aqui também, agora 11 horas e 41 minutos, já tem o sorteio, gente, bastante prêmios. Dá tempo ainda de você participar, vou liberar por mais 10 minutos, tá bom? Então, vai mandando seu nome completo, você que ainda não participou, e o bairro aqui no nosso WhatsApp, que é o prefixo 14 e o número 99618-8790. Valendo vouchers de R$150 do Cuecão, de R$300 da Ótica Nova Visão, de R$200 da Drogaria Catedral. Tem também o kit de churrasco do JA Casa de Carnes, ali no Vila Dutra. Há 3 meses que inaugurou essa Casa de Carnes. E você do Vila Dutra, Santa Cândida, região aí toda, pode aproveitar e conhecer. Você que ainda não conhece, fica ali na rua João Quaggio, quadra 7, gente. O que mais? Temos aqui também o assado lá, o kit GG3 do Bar Genro da Geni, que é um joelho de porco que acompanha farofa, maionese, batata e refrigerante. Tô esquecendo de alguma coisa, Denise. Ah, tem também 2 kits de feijoada do Barnabé, viu? O Barnabé é restaurante que abre amanhã, inclusive. Quem ganhar vai poder passar lá e retirar o kit e almoçar com a família, com o pai, né? É, quem tem, né? Seu pai ainda vivo. E o kit serve 5 pessoas. Igual o kit GG3 do Bar Genro da Geni, que também serve 5 pessoas. Eita, que maravilha, hein? Eita, que maravilha. Deixa eu mandar mais alôs aqui. Deixa eu puxar aqui, ver quem tá com a gente. Vamos lá, colocando o áudio no ar aqui. Oi, bom dia.
1: Oi, meu querido Cirineu, é a Cleusa, Vila Falcão, mais conhecida como Tereza.
0: Oi.
1: E todos os ouvintes da rádio, Canal Mais FM, essa audiência é espetacular. Quero participar do sorteio também.
0: Tá anotado aqui.
1: E um bom sábado e um bom final de semana.
0: Obrigado, viu? Pela sua participação. Marcelo, do Ipiranga, também
2: tá aqui. Bom dia, filho meu, tudo bem?
0: Tudo bem.
2: É o Marcelo Pintor, aqui do Popular Ipiranga, Design e Pinturas. É, mandou um abraço aqui pro Anthony, pro Miguel, pro Wellington, pro Ricardo, pra Cristina e pro Juninho. E pra Mariana e pra Laura. Aí sim, hein?
0: Valeu.
2: Quero ganhar alguma coisa aí no sorteio, hein?
0: Boa sorte.
2: E põe aquela música Dama de Vermelho pra nós aí.
0: Claro. O primeiro passo é participar, né? Pra então ter chances de ganhar. Só ganha quem participa, não é verdade? Um abraço também pra Valéria, que está com a gente. Mandar uma mensagem, por favor, no especial Dia dos Pais. É, Davi Lucas, para o papai Adriano Alves, de Bauru. Obrigado, Valéria. Valéria do Santa de Virges, é isso? Me parece que sim. Quem mais está com a gente participando aqui? Bom dia.
3: Bom dia, Cirineu. Aqui é a Aparecida de Arruda. Eu gostaria de ouvir a música Amor Desprezado, oferecendo para o meu marido Hilário e para todos os ouvintes da Canal Mais. Um abraço, Cirineu, muito obrigado.
0: Outro, eu que agradeço. Participação chegando de Reginópolis. Alô, Clodoaldo, aquele abraço. E a sobrinha dele, a Rebeca, que quer participar do sorteio, também mandando um áudio pra gente. Oi, Rebeca.
4: Meu nome é Rebeca, eu tenho 4 aninhos. E eu quero participar do sorteio do Dia dos Pais. Oi, Cirineu.
0: Que fofura. Um beijo pra você, Rebeca. Tá anotado aqui.
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2: 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No ar, minutos finais, encerrado as participações, tá, gente? Mas é o seguinte, hein? Tem muitos prêmios nesse final de semana, tá? A rodada de hoje que eu anunciei, vamos sortear dentro de instantes. Mas vem aí nos programas dos locutores que apresentam no final de semana, tá? A rodada de hoje que eu anunciei, vamos sortear dentro de instantes. Mas vem aí nos programas dos locutores.

0: ouvem a rádio, a gente tem uma audiência expressiva, mas ainda tem mais ouvintes a serem cativados, né? E continue participando, a Canal Mais FM tem um estilo de programação diferente, dá esse espaço, essa abertura, tanto é que o nosso slogan é uma rádio muitas vozes. A gente também tem um perfil crítico de falar sobre a política, dar voz para a população, e além da programação musical, que é isso que você está acompanhando, valorizar a música sertaneja, uma das poucas rádios que existem no Brasil que toca música sertaneja raiz. Somos uma delas. Na audiência temos uma das, na internet temos uma das maiores audiências do rádio. E no FM em 87,9, por ser rádio comunitária, tem algumas restrições. Em Bauru somos duas rádios comunitárias que transmitem na mesma frequência. Isso dificulta um pouco a recepção do sinal, mas pelo aplicativo da Canal Mais FM, pelo nosso site, pelos aplicativos de rádio online, estamos cadastrados em todos e você pode nos ouvir também pela internet sem dificuldade nenhuma, tá? Então você que está chegando agora, participe mais vezes. Falando em participações, vamos aqui mandando mais alguns alôs. Quem é que está chegando aqui com a gente? Vamos ouvir.
1: Meu, aqui é o Arnaldo, Parque Adulto.
0: Oi, Arnaldo.
1: Rosa Tereza, aqui do Parque Adulto. A gente queria participar do sorteio aí. A gente ouve ela desde manhã até a noitinha. Bom domingo para todos e feliz dia dos pais para todo mundo.
0: Obrigado, Arnaldo. Quem mais?
2: Olá, Cirineu. Gostaria de participar do sorteio do Dia dos Pais. Meu nome é Maria Rosa Camargo Torres, sou da Santa do Virgem.
0: Tá anotado aqui. Boa sorte. Quem mais?
3: Bom dia. Aqui é Vera Lúcia, da Independência. Coloque eu aí para participar do sorteio.
0: Claro.
3: Aproveitando, mandar um abraço para todos os pais do canal Mais, especialmente para o meu esposo Ricardo. Um beijo para ele. Obrigada.
0: Nós que agradecemos. Está anotado aqui. Boa sorte. Quem mais está com a gente? Bom dia, Cirineu. Coloque meu nome no sorteio. Toca para nós, Escravo do Chicote com Jumulato e Pardinho. É o José Roberto, do bairro Coralina. Valeu. Quem mais está com a gente aqui?
4: Bom dia, Cirineu.
0: Bom dia.
4: Aqui é a Aparecida de Arruda.
0: Oi.
4: Eu gostaria de ouvir a música Amor Desprezado, oferecendo para o meu marido Hilário e para todos os ouvintes da Canal Mais.
0: Tá anotado aqui.
4: Um abraço, Cirineu.
0: Boa sorte,
4: hein? Obrigado.
0: E o José Carlos Leite, curtindo a Canal Mais, e manda um alô para minha mulher, a Penha da Silva, e quero participar dos prêmios. Sou do Redentor. Olha que maravilha. Participação também chegando do Redentor, lá do outro lado da cidade. Valeu, gente. Ó, participações então encerradas. Volto já com o sorteio. Agora tem trio Parada Dura. Telefone.

0: Aladdin, liguei pra dizer que te amo. E assim a gente finaliza a programação da Canal Mais FM. Antes de lançar os nomes aqui no sorteador online, é por números, né? Foi um formulário que a gente foi preenchendo e os números saindo a gente vai sabendo os nomes. Deixa eu mandar uns alôs aqui que tem bastante gente ainda que participou depois que eu encerrei as anotações. Um abraço pro Kleber da Vila Independência. Manda pra mim a mãe Luzia Beccari. É, a música... Não pediu música, né? É... O Kleber, seu nome já estava anotado aqui. Você foi um de tantos ouvintes que eu acabei não mandando um alô. Por sorte, você mandou aqui uma mensagem e subiu de novo. Que foi, né, ficando pra trás e aí eu me perdi um pouco aqui. Pelo menos nos alôs, né? Porque conforme a gente abria pra anotar, aí a gente ia abrindo outras mensagens. E aí na hora de mandar o alô, eu me bananei um pouco aqui. Agradeço a Denise, obrigado, viu? Você que me apoiou bastante aqui, ajudando nas anotações. Quem mais está com a gente aqui? O Fernando Escarço, grande Fernando, lá no Alto Alegre, está pedindo Truque da Moeda em homenagem a todos os pais. Boa, boa, boa, boa, boa. Essa, eu estava pesquisando aqui algumas músicas com tema de pai para encerrar a programação. Foi válida a sua dica, viu? Ô, Fernando, você que é pai, parabéns aí pelo Dia dos Pais. Ele também deseja a todos os pais um feliz Dia dos Pais. Tem um outro áudio aqui.
1: Quero participar do sorteio do Dia dos Pais.
0: Legal, obrigado. Mas faltou o nome, faltou o bairro. Fica difícil quando é assim para a gente saber os dados e anotar aqui no formulário. Vamos lá, então. Sorteando? Vamos tocar o Truque da Moeda? Primeiro, deixa eu preparar aqui. Tô avançando um pouco o horário do canalzinho do Arthur, mas o Arthur hoje não apresenta seu programa. Ele tem lá a peça teatral que ele participa. Então, não tem problema avançar aqui o programa dele. Vou tocar Mike Lian, Truque da Moeda. Na sequência eu volto com o sorteio, então. Participações encerradas, tá, gente? Pelo menos agora no nosso Sabadão Sertanejo. Música.

0: É, música linda, né? É um tema legal pra gente finalizar a programação em homenagem a todos os pais. Aliás, parabéns para quem de fato exerce essa função de pai, né? Não é apenas genitor. Eu, lá no escritório de advocacia, atuo na área da família e sempre costumo falar, né? Tem quem é pai, tem quem é genitor. Parabéns a todos que de fato exercem essa função de pai, de provedor, de cuidador, de educador, de responsável, né? E também parabéns, é lógico, às pães, né? As mães solo que acumulam essa função. Tanto é que no Dia da Mulher, óbvio, né? Os sorteios que a gente fez foi direcionado somente para mulheres. No Dia das Mães também foi feito um sorteio direcionado para as mães. É claro, tem pais também que acumulam a função de mãe. É, mas hoje, nessa data especial do Dia dos Pais, a gente abriu para todos participarem. Vamos lá então, saindo aqui os nomes dos ganhadores, começando pelo kit feijoada do Barnabé, gente. O Barnabé Restaurante fica na Bernardino de Campos, quadra 11. Quem ganhar pode retirar amanhã, tá? O kit que serve 5 pessoas, completíssimo. Todos que ganharam até agora só foi elogios. Aliás, o Barnabé amanhã atende, tá? Uma opção para você almoçar com a família lá no restaurante do nosso parceiro Barnabé. Saindo aqui para a Andréia Paula do Santa de Virges. Ganhou o primeiro prêmio, que foi o kit feijoada. Ajuda eu aqui, Denise, anotando aqui, fazendo tique. A Andréia Paula do Santa de Virges, telefone final 0892. Também mais um kit de feijoada saindo para mais uma mulher, olha só. A Ana Cláudia Ferreira Bonfim do Jardim Pagani, lá do outro lado da cidade. Parabéns, Ana Cláudia Ferreira Bonfim, telefone final 6767. Ó, amanhã para retirar, tá? O kit feijoada. Bernardino de Campos, quadra 11, no restaurante Barnabé. 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Enfim, tem também semijoias, tem artigos, várias coisas lá que a Ótica Nova Visão comercializa. 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Saindo aqui para o Claudemir da Silva, Claudemir da Silva, do Santa de Virges, final de telefone 4346. Então tá aí, Claudemir da Silva, do Santa de Virges. Gente, os ganhadores, a gente vai estar enviando mensagens, tá? Fiquem tranquilos aí. Agora, o voucher de R$200 da Catedral. Tem 4 lojas em Bauru, mas quem ganhar vai retirar na loja do centro, viu? No calçadão ali, quadra 3. Naquela esquina da economia ali, ó. Ali tem a Nova Visão e também tem o Cuecão, né? Saindo aqui já o nome da Natália Sanches, do Jardim Solange. Parabéns, Natália. Final de telefone 1026 foi quem ganhou o voucher da Catedral. Tem mais prêmios ainda. Quem vai ganhar agora o voucher de R$150 do Cuecão Jeans? Cuecão Jeans, que fica na quadra 3 das Arias Leite. Saindo aqui para Nerci Cordeiro do Santa Edvirges.
1: Olha, Santa
0: Edvirges tá em peso. Final de telefone 0323. Parabéns, Nerci. E ouvintes, sim, que eu não recordava de participar aqui, viu? Bom, agora vamos sortear o kit GG3 do Bar Genro da Geni. Esse kit, ele é um joelho de porco assado que acompanha farofa, maionese, batata, refrigerante. Serve 5 pessoas. Obrigado, Claudinho, aí na rua Felipe Olivier, quadra 3, no Vânia Maria. Aos domingos ele já tem lá, já é tradicional, né, a variedade de assados que ele comercializa, e disponibilizou pra gente sortear hoje aqui esse kit GG3 do Bar Genro da Geni. Saindo aqui para o Adriano Alves do Santa de Virges também. Nossa, o Adriano Alves do Santa de Virges, final de telefone 8780. Beleza, tem mais um prêmio, esse foi disputado, hein? Meu Deus, esse foi disputado. Quem ganhou foi o Guilherme Souza, do Joaquim Guilherme. Ô Guilherme, parabéns, meu amigo. Ele que participa sempre. Ele que ganhou aqui o kit de churrasco lá da JA Casa de Carnes. O Guilherme é do Joaquim Guilherme, Guilherme Souza, do Joaquim Guilherme. O telefone dele é o final 3397. Já mandou até aqui a mensagem. Opa, posso tirar hoje ou amanhã? Hoje ou amanhã, já tá pronto o kit, viu? Tá pronto já o seu kit. É, o prêmio do Bar Genro da Geni é amanhã, porque é amanhã que ele faz os assados. Dos demais, e o kit feijoada retira amanhã lá no Barnabé. Dos demais, pode ser hoje ou qualquer dia no decorrer da semana, tá bom? Ufa, que correria,
2: nossa,
0: Denise.
2: Hoje foi muita correria, em bastante participação. Eu fiz até
0: olha,
2: um
0: vídeo.
2: Olha,
0: sinceramente, eu acho que foi um dos programas que eu tive maior número de ouvintes participando.
2: Nossa,
0: até
2: muito
0: hoje.
2: Mesmo, que legal.
0: Eu me surpreendi, gente. Cheguei aqui hoje na rádio, por volta das 8 e pouquinho. Nossa, o WhatsApp já tava daquele jeito. Falei, vixe, fiz até um vídeo. Postei no meu stories do Instagram. O meu Instagram, ele é público. Se você não me segue, você vê lá o que eu publico nos stories. Só digitar meu nome, Cirineu Fedriz, tá lá também tudo como foi feito o sorteio. E já tava já lotado, assim, tudo verde, né? As mensagens, já comecei respondendo, já fui lançando no formulário. Eu até peço desculpas a alguns ouvintes, eu deixei de mandar a luz por conta disso, mas o que eu concentrei atenção aqui foi em anotar o nome de todo mundo, tá? No formulário para participar aí, todos que enviaram mensagem. E mais os alôs, eu tenho certeza que vários eu deixei de mandar aqui, mas por conta disso, tá? Vou pôr a casa em ordem, vou organizar aqui para depois, no decorrer da semana, eu falar de todo mundo. E, gente, ó, continue participando, continue sempre ouvindo a Canal Mais FM, aos parceiros patrocinadores. Gente, muito, muito obrigado por adotar a Canal Mais FM como parceiro. Os nossos anunciantes não são... eles não estão aqui com a gente por causa da publicidade, eles estão aqui por causa do projeto, do que é a Canal Mais FM, do trabalho diferencial. Eles não estão nem preocupados com o retorno da publicidade, né? Não estão aqui como anunciantes, estão aqui como patrocinadores mesmo, apoiadores, gostam da Canal Mais FM, adotaram a Canal Mais FM e ajudam a manter essa estrutura funcionando, que não é barato, toda a equipe, e ainda trazendo pra gente prêmios para vocês. Obrigado, viu? A gente sempre fala aqui na programação e pede para prestigiar quem você vê aqui o anúncio na rádio, porque são pessoas que não estão preocupadas no retorno, mas sim em ajudar a Canal Mais FM em manter essa programação no ar. Então, parabéns a todos os ganhadores. Quem não ganhou, não se preocupe, neste final de semana está repleto de prêmios que estaremos sorteando também. Bom final de semana a todos, fiquem com Deus. Ao meu pai que está lá no céu, virou uma estrelinha. Pai, te amo. Vamos se encontrar futuramente, tenho certeza disso. E a todos os pais, feliz Dia dos Pais. Finalizo deixando minha última de hoje. João Mineiro e Marciano, seu amor ainda é tudo. Valeu, gente!
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Muito obrigado pelo sorteio, obrigada pelo prêmio. E o próximo sorteio, com certeza, como Nercy Cabeleireiro, estarei colaborando com vocês. Beijo, até mais. Sim.

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2: 12:28. 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
5: Meio-dia e 31.

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5: 1 e 4.
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0: Obrigado.
1: Que delícia. Valeu.
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0: Não é porque ela te deixou que você vai se entregar. 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
1: Eu não estou bem.

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Confira. 1:26. 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

0: Muito obrigado, minha gente.
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3: 2 e 2.

0: Ô, trem! Obrigado, meu querido.
1: Muito bom.
2: Tony, meu irmão. Deus abençoe, cara.
1: Obrigado, viu?
2: Que festa linda. Se merece. Você é um grande artista que o nosso Brasil tem a alegria de ter, de poder te ouvir.
1: Que isso, velho?
2: Essa voz maravilhosa, abençoada.
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3: 3:03. 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
3: 3:07.
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0: muito bom estar aqui com vocês de novo.
1: Oi, gente! Eu quero ouvir todos vocês cantando com a gente. Vamos lá!

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4: 3:35.
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0: estão fechadas.
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0: E quem tem Deus no coração dá um grito bem forte. É isso aí, moçada. A gente tem que agarrar com força na mão de Deus, pedir sempre a proteção divina, fazer sempre o bem, encher o nosso coração de amor, que tudo melhore e tudo prospere.
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6: 4 e 4. 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
8: 4 e 4.

beber com os amigos é bom demais, né não? Mas às vezes uma amizade é bem mais do que a gente imaginava, né? E aí nessas horas dão a vontade. E aí você para e pensa, amiga, eu já tenho demais, mas amor, só existe um.

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0: Obrigado, gente. Tchau, tchau.
1: Obrigado, amor.
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0: Obrigado, Gê. Ô, Libon.
1: 4:30.
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1: 4:59.
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3: 5:04. 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
11: 5h40. 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

0: 6:45.
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1: Opa, estamos chegando pro lado de cá pra você. Muito boa noite, muito prazer. Sidmar Neto Gureghese comandando a festa até as 15 pras 22. Alô, Dia dos Pais. Tamo junto, tamo misturado, chegando pro lado de cá, trazendo a festa pra você, fazendo aquela bagunça gostosa, né? Sejam todos bem-vindos à 87,9. A você, papai, o meu parabéns em especial hoje. O programa é completamente oferecido ao meu pai, Aparecido Aristeu Belloni. Parabéns pelo seu dia. Vamos lá, vamos começar muito bem o programa de hoje, sem blá blá blá, sem muita discussão, sem muito tererê. Tem essa daqui, ó.
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1: É o sucesso na voz de Edson e Hudson, Rabo de Saia.

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1: Opa, estamos de volta aqui na 87,9. Gente, hoje eu tô meio perdido aqui porque tô sem fone, tá? Tô sem fone hoje aqui. É meio difícil para trabalhar sem fone, viu? Eu sou meio ruim para trabalhar sem fone. Vai dar muita microfonia hoje, é meio complicado. Mas estamos juntos, até às 15 para as 22 a gente faz a festa. A gente já abriu o programa, deixa eu desejar aqui ao meu pai, Aparecido Aristeu Belloni. Parabéns pelo seu dia, viu, pai? Que Deus te abençoe, que Deus te proteja, te ilumine, te dê muita paz, muita saúde e, acima de tudo, né? Muitos, muitos anos de vida, tá? Feliz Dia dos Pais, que Deus possa habitar sobre o teu lar, sobre a tua casa, sobre o teu casamento, sobre o teu relacionamento, e parabéns pelo seu dia. Parabéns pelo Dia do Pai, Aparecido Aristeu Belloni. Só tenho que agradecer você por tudo que tem feito, por tudo que faz por mim, mesmo a distância, às vezes os perrecos da vida, mas eu quero dizer pro senhor que o senhor mora no meu coração, tá? Te amo demais, parabéns pelo seu dia e parabéns para todos os papais de Bauru, toda a região, você que está me ouvindo, você que é pai, às vezes você não está com seu filho ao seu lado, mas sinta-se abraçado por mim nesta noite, nesse dia tão especial. Amanhã é o dia o qual você que tem o seu pai, dê aquele abraço. Se por algum motivo estiver magoado, magoada, peça perdão e não deixe essa relação, esse laço acabar não, tá bom? Que Deus te abençoe grandemente, Aparecido Aristeu Belloni, e a você, filho, a você, pai, parabéns pelo seu dia. Muita felicidade para vocês aí, que vocês tenham um Dia dos Pais abençoado. E aqui tá o recado do meu pai, fala aí, Sidão.
2: Oi, Sidmar, boa noite, tudo bem, filho? Como você tá? Parabéns para você também, tá bom? Feliz Dia dos Pais para você também.
1: Obrigado.
2: Bom, manda uma música aqui para nós aqui, pra Célia, minha esposa. Pra Lara Fernanda, que tá aqui em casa.
1: Certo.
2: Tá bom? A Lara Fernanda disse que ama você e tá aqui ouvindo a música. Você
1: mandou
2: uma música pra ela aqui. Tá bom? Pra Célia também. Estamos todos ouvindo aqui.
1: Tá certo, Larinha, beijo pra você, Deus abençoe. Alô, Célia Reis, boa noite, Deus abençoe também, né? A Célia que pode se dizer, né? Pai e mãe, né, Célia? Deus abençoe você grandemente, viu? Sucesso pra vocês sempre e tudo de bom pra vocês. Pra gente começar, tem essa daqui agora. Tem mais gente querendo falar com a gente? Como é que tá aí? Deixa eu ver aqui, meu amigo Ribeiro em Boca Rica, tá na sintonia. Valeu, Ribeiro, um abraço pra você, obrigado pelo carinho. Quem mais tá ligado comigo por lá de cá? Tem gente ouvindo a gente, hein? Cadê? Tem gente ouvindo a gente... Opa, essa microfonia vai ser meio complicada hoje, viu, gente? Vou brigar com ela pro lado de cá, hein? Meu amigo Ribeirinho Boca Rica, a Carla também tá ligadinha com a gente aqui no Alto Paraíso. Valeu, obrigado pelo carinho. Vou começar esse bloco com essa daqui, pode ser? Hã? Bora lá. É o sucesso na voz de Rick Renner, Te Amo, Pai.

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3: 7:19. 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
1: Opa, estamos chegando por lá de cá. Vamos lá, muito boa noite pra você. Essa é sua rádio, canal Mais FM 87,9, né? A mais sertaneja de Bauru. E aí, gente, como é que tá o seu sabadão, hein? Tudo bacana, tudo legal, tudo chique, bacanizado, isso é bom demais, viu? É, eu me proponho a te fazer companhia até às 15h22 aqui na Mais Sertaneja, a mais gostosa de Bauru. E ela apareceu, né? Boa noite, locutor da voz linda. Boa noite, minha lindona. É a Michelle, tá ligadinha comigo, né, Mi? Beijo pra você, viu, gata? E aí, como é que tá o seu sabadão? Show de bola, tudo tranquila? Hã? Ela só mandou boa noite, locutor da voz linda, né? Mandou mais nada, né, Mi? Mas tava com saudade, hein? Sumiu do meu programa, né? Que acontece? Qual mal que eu te fiz, hein? Ai, ai, ai. Gente, eu sem fone vou te contar, vou dar trabalho hoje aqui, hein? Tá difícil aqui, não consigo fazer programação sem fone, de verdade mesmo. Tá difícil. Vamos ver, né? Vamos ver o que, é que vai acontecer. E tá complicado, tá complicado. É microfonia, não tem jeito, não tem o retorno, não consigo trabalhar dessa forma, gente. Complicado, viu? É, vou ter que comprar um fone pra mim. Agora são 19h22, 19h22 para você, muito boa noite. Deixa eu mandar um beijão aqui também, quem tá ligadinha comigo, já sintonizada, né? É a minha amiga Nath Souza, boa noite Sidmar, tô na escuta, tenha maravilhoso Dia dos Pais todos. É, gostaria de ouvir a música Lucas Luco, música 11 Vidas, um abençoado final de semana. Nath Souza, alô Nath, beijão menina. Seja bem-vindo aqui ao meu programa, tá bom? Aqui a programação só é feita quando você participa. Nath, qual é a sua? Quem tá ligado comigo também, deixa eu mandar um abraço. É, tem gente ouvindo a gente. Deixa eu mandar um abração lá pra minha maninha, tá lá na Vila Santista, tá ligadinha com a gente. Casa nova agora, né, Maria? Tá na Vila Santista. Beijo pra você, mana. E também não deixa de ser o seu dia, né? Parabéns pelo seu dia também, né? Ela que é mãe, foi pai, criou uma nega bonita, né? Alô, Agatha, beijão pra você. Quem também a gente merece, né, os parabéns aí é meu cunhado Emanuel. Dia dos Pais, Emanuel. Firme e forte? Então tá bom. Abraço pra você, meu cunhado. Deus abençoe grandemente. Sucesso sempre. E aqui as mensagens não param, viu gente? Que vai chegando, não tem jeito não. As mensagens não param, graças a Deus, né? Essa aqui vai lá pra minha amiga, a Michelle, né? Tá ligadinha com a gente. Alô, Mi. Tem um bonde do forró. Romance desapegado. Alô, Mi. Boa noite, menina. Aí que ódio, hein? Na sequência tem a Tanate. Tanate, 11 Vidas com Lucas Lobo.
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0: Opa, agora sim, estamos de volta aqui na sua 87,9, tá o sucesso na voz de Zé Henrique Gabriel, bate-papo na internet. Antes também rolou por aqui o sucesso na voz de Lucas Lu, 11 vidas, a indicação da Nath Souza no Joaquim Guilherme. Nath, beijão pra você, obrigado pelo carinho, viu menina? E também teve bonde do forró, romance desapegado, foi lá pra Mi, na pousada, ligadinha com a gente. Mi, beijão no coração, tá gata? Sucesso sempre. Alô, Sula, também tá ligadinha com a gente. Valeu, Sula, obrigado pelo carinho. Tem gente aqui também mandando mensagem pra gente. Quem tá ligadinho comigo, boa noite, Sidmar. Boa noite, família Canal Mais. É, Sidmar, por favor, se der, toca Mike Lian, meu pai. Ofereço pra todos vocês da rádio, meus amigos e amigas sem exceção, desejando um feliz dia dos pais, beijo no coração e de todos que fazem parte da família Canal Mais FM, Creuza Sobral. Creuza, beijo no coração, menina. Obrigado pelo carinho, tá? Sucesso pra você sempre. Que Deus te abençoe e te proteja sempre. E obrigado por participar do nosso programa. Creuza, você mora no meu coração, menina. Tem mais gente ouvindo a gente por lá de cá. Quem tá ligado comigo quer dar seu recado aí. Fala, menino.
1: Boa noite, Edmar Neto.
0: Boa noite.
1: Como é que tá?
0: Tudo jóia.
1: Um feliz dia dos pais pra você e pra todos.
0: Obrigado,
1: os pais,
0: igualmente.
1: Um feliz dia dos pais mesmo, de coração. Ô, Sidmar, gostaria de ouvir uma música com César e Paulinho,
0: certo.
1: Morena do Rodeio.
0: Beleza.
1: Ofereço especialmente pra você, pra todo da rádio, pra todos meus familiares, pra Dona Edinho, Três Armec, pro Dessa Sarafim, toda a família, pra todos meus amigos e amigos da Canal Mais FM. Alô, Sidmar Neto, um abraço, fique com Deus, Canal Mais, uma rádio, muita voz, um feliz dia dos pais, para todos os pais, hein?
0: Valeu, seu Antônio, beijo no coração do senhor, parabéns, né, por ser papai também, né? Valeu, seu Antônio, obrigado pelo carinho. É, toda a galera ligada com a gente, lá no Parque Jaraguá, Fortunato, Sander e Virge, enfim, toda a adjacência, tá ouvindo 87,9. Tem mais gente querendo falar comigo por lá de cá, dá seu recado aí, meu amigo Aguinaldo Corintiano. Ai, que ódio, hein?
2: Boa noite, Sidmar Neto.
0: Boa noite.
2: Beleza, meu irmão?
0: Bom, chique, bacanizado.
2: Ai, que ódio.
0: Ai, que ódio, hein?
2: Que ódio nada, filho.
0: Que ódio não.
2: Que satisfação em falar com você.
0: Satisfação é minha.
2: É o Aguinaldo Corintiano.
0: Fala, Corintiano.
2: Da Vila Junto.
0: Tá certo.
2: O mais conhecido como Fofolete.
0: Meu Deus.
2: Fofolete é fofão.
0: Fofão.
2: Ô, Sidmar, eu queria pedir uma música aí. Se você puder tocar, a gente agradece.
0: Se não puder...
2: Eu queria escutar aquela música do Fábio Júnior, que fala pai, mas se caso não
0: fala
2: puder,
0: se
2: caso não puder, escolhe uma benchonada do Zezé de Camargo e Luciano, uma benchonada. Eu gostaria de oferecer para todos os papais da rádio,
0: da rádio,
2: inclusive você.
0: Obrigado.
2: Eu.
0: Você.
2: O futuro... Fábio Ramos,
0: certo.
2: Que já é pai,
0: já,
2: né?
0: Já é pai também, já o Fábio Ramos. Encontrei ele hoje, né, Fábio?
2: É, pra todos os papais do,
0: tá certo,
2: do Brasil,
0: garoto.
2: E do mundo.
0: E do mundo.
2: Tá bom?
0: Tá bom.
2: E pra todos os ouvintes que estão escutando a nossa rádio.
0: Valeu, garoto. Obrigado pelo carinho da audiência. Meu amigo Aguinaldo Corintiano tá ligadinho comigo, né? Valeu, obrigado pelo carinho, tá bom, menino? Gente, amanhã é dia dos pais, né? Mas a gente já comemora hoje. Amanhã eu não vou estar aqui, então a gente já deseja a você, papai, um feliz dia dos pais aí. Que Deus te abençoe grandemente, tá bom? Tudo de bom pra você, papai. Em especial hoje, o programa ofereço lá pro meu pai, né? Aparecida Alisteu Belloni. Parabéns, meu pai. Que Deus te abençoe e te livre de todo mal. Te dê muita saúde e mesmo à distância, mesmo longe, tenha certeza que eu tenho um carinho enorme pelo senhor, um amor e respeito enorme, tá bom? Deus te abençoe, Aparecida de seu Belloni, parabéns pelo seu dia. Vamos lá, vamos de moda então, aqui a música não para.
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0: É o sucesso na voz de Mike Lian, meu pai. Agora... 19h41 para você, uma ótima noite.

0: Aí é o sucesso de Zezé de Camargo e Luciano, Caro Coroa. Também teve César e Paulinho Morena do Rodeio, Mike Lian, Meu Pai, rolando inteirinha pra você na sua 87,9. E deixa eu mandar um abraço aqui também, gente. Hoje, quem completa mais um ano de vida é minha amiga Nice, no Jardim Ouro Verde. Alô, Nice! Beijão pra você, completando mais um ano de vida. Conheço há pouco tempo, né? Mas aprendi a amar e respeitar, tá bom, Nice? Parabéns pelo seu dia, muitos anos de vida, felicidade e que essa data se repita aí por muitos e muitos anos, tá bom, Nice? Forte abraço pra você desse amigo que vos fala e também recebo os parabéns aí da Nath. Alô, Nath, tudo bem, menina? Bonita como sempre, né? Mas dá trabalho essa Nath, né? Ó, voltando ao assunto, né? Ao foco. Nice, parabéns, menina. Muitos anos de vida. Te adoro, viu? E vamos preparar da gente tomar uma logo, logo. Tá bom, Nice? Beijão. Parabéns, menina. Agora são exatamente 19 horas e 48 minutos, 19h48. Para você, uma ótima noite. Esteja você onde você estiver, viu? Seja bem-vindo, seja bem-vinda. Fala, parecido.
1: Ô, Sidmar, boa noite. Tudo bem, filho?
0: Boa noite. Bom.
1: Manda a música aqui para Lara. Para Célia.
0: Certo.
1: Para o Rodrigo lá.
0: Certo.
1: Pra todos eles aí, tá bom? A todos.
0: Beleza.
1: Pai do dia de hoje, dia da manhã, né, melhor?
0: Dia de hoje, é, dia de amanhã.
1: Eu tô tomando uma gelada aqui, já tô falando meio travessado.
0: Isso é bom,
1: aqui,
0: isso tá é bom. Moer a garganta.
1: Tá bom?
0: Tá bom.
1: E sempre dizendo que sempre eu te amo, tá bom?
0: Tá bom. Também te amo, viu? Meu véi, que Deus te dê muita saúde pra gente viver aí mais alguns anos aí, tá bom? Mesmo à distância, mais uma vez eu falo, quero que o senhor saiba que eu te amo, tá bom? Felicidade para o senhor sempre e parabéns pelo seu dia. Agora são 19 horas e 53 minutos. Nesse bloco a gente ainda vai tocar e arrasta uma cadeira, né? Vai lá pro meu pai, música que ele gosta demais da conta, com Chitãozinho Chororó. Daqui a pouquinho vai rolar pro senhor aí, tá? É, tem mais gente ouvindo a gente pro lado de cá. Quem tá me ouvindo? A minha amiga Dilma. Alô, Dilma, beijo no coração, menina. Obrigado pelo carinho, tá? Dá seu recado aí.
2: Boa noite, filho, que Deus abençoe a sua noite.
0: Boa noite.
2: Manda aí aquela música Pedido de um Pai.
0: Pedido de um Pai.
2: Aí eu ofereço pro Serafim, certo. Pra minha neta Em, pra minha Tisadora, ah. E pra minha filha Jéssica, e pra Sula, pra Lula, pra Cris Sobral, pra Melo, pro São Antônio, pra nossa amiga Valdete, pro TT Braiadeira, a família do Chaco da Grama, nosso amigo Rodivaldo, o pastor Fofoneto Fanamais, pra todos, certo. Os ouvintes, pra todos aniversariantes e pra todos os locutores.
0: Beleza.
2: Principalmente aí pra você e pra todos os papais.
0: Obrigado,
2: que todos,
0: menina.
2: Pai, ofereça a música, tá bom?
0: Valeu.
2: Que Deus abençoe.
0: Amém, nós todos.
2: Que Deus abençoe você, a princesa e todos. Abraço e beijo.
0: Beijo, Edilmar. Obrigado pelo carinho, viu, mãezona? Deus te abençoe grandemente. Tem gente ouvindo a gente aqui também. Boa noite, olha, ele tá online pra ver se eu vou falar dele, ó. Será que eu falo ou não falo, hein? Ah, agora saiu, não tá mal online não, ó. Boa noite, João Carlos Lima do Jardim Solange. Eu gostaria de ouvir a música com Daniel Ao Meu Lado Outra Vez. Ofereço pra Lia com amor e carinho sempre. Parabéns pelo programa, abraço. Ele voltou online lá, ó. João Carlos Lima, um abraço pra você. Parabéns pelo seu dia, tá, menino? Que Deus abençoe grandemente você, a esposa Lia e toda a família aí. Tem um domingo abençoado, tá bom? Obrigado pelo carinho. Quem mais tá ligado comigo? Meu amigo Zé Roberto tá ligadinho com a gente. Fala, Zé.
3: Boa noite, Sidmar.
0: Boa noite.
3: Zé Roberto do Jardim Rosa.
0: Fala, Zé Roberto.
3: Eu pedi uma música pra você, se tiver aí. Se não tivesse, pode pro outro.
0: Pode falar.
3: Zezé de Camargo e Luciano, O Dia Que Eu Saí de Casa.
0: Música linda, hein?
3: Se tiver aí, você toca pra nós.
0: Amém.
3: Que Deus abençoe a todo mundo, vocês, ao ouvinte, patrocinador, participante.
0: Beleza.
3: Uma rádio e muitas horas. E boa noite.
0: Boa noite, menino. Obrigado pelo carinho da audiência, pela preferência. Toda a galera aí no Jardim Ivone sintonizado com a gente, né? E o Zé Roberto tá sempre torando o som ali no Jardim Ivone, né, rapaz? O pessoal passa, é obrigado a ouvir a rádio ali quando passa na quadra da casa dele, né? Ô, Zé Roberto, um abraço pra você. Parabéns pelo seu dia também. Toda a família aí, tá? Sucesso pra você sempre, menino. Parabéns. Tem mais gente ouvindo a gente por lá de cá. Minha amiga Varusca tá em Piratininga. Alô, Varusca, beijo pra você, menina. Obrigado pelo carinho, sempre sintonizado com a gente. A gente só tem que agradecer o carinho e a audiência. Agora são exatamente 19 horas e 56 minutos e aqui a música não para.
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0: Tem Lourenço e Lorival, Pedido de um Pai. Agora 19h56, pra você uma ótima noite. Ai, que ódio, hein? Vem com a gente, vem pra canal.

0: É, tá aí o sucesso na voz de Chitãozinho Chororó, Roberto Carlos, Arrasta Uma Cadeira. Foi lá pro meu pai Aparecido, tá ligadinho com a gente. Também esteve Daniel ao meu lado outra vez, na indicação do José Carlos Lima, lá no Jardim Solange. Ofereceu pra Lia com amor e carinho, pra todos na sintonia, Zezé de Camargo e Luciano, no dia que eu saí de casa, a indicação do ouvinte. E deixa eu mandar um abraço aqui também lá pro meu amigo Wesley, meu parceiro. Alô Wesley, boa noite pra você, viu? Tá pedindo sucesso aí, né? Tá oferecendo aí pro seu paizão com todo amor e carinho, né? Dizendo que o pai é o pai herói. É, como que é o nome, Wesley? Hã? Marcos, como é que é? Fala aí, rapaz, pra nós. É complicado, hein? Hã? É o José Marcos, né? É... Wesley tá mandando sucesso lá pro pai José Marcos, com todo amor e carinho, né? Wesley é lá do Alho Garlic. Alô, dona Sandra, alô, toda a família Garlic, né? Um abraço pra vocês aí, especial recebe aí, viu? José Marcos aí, ó, o oferecimento do filhão Wesley, mandando pra você com todo amor e carinho e dizendo que te ama e que você é o herói dele. Olha que declaração, né? Wesley Alho Garlic mandando um abração aí pro seu pai, tá certo? Abração pra você também, meu irmão. Parabéns pelo Dia dos Pais no dia de amanhã, tá bom? Sucesso pra você sempre. Tamo junto, valeu! Agora são exatamente 20 horas e 10 minutos, 20 e 10, ou como queira, né? 8 e 10 da noite, para você uma ótima noite. Tem mais gente sintonizado com a gente. É, quem pediu Zezé de Camargo e Luciano para Não Pensar em Você, né? Teve gente que pediu aqui. Vamos lá, vamos com o áudio aqui, produção. Vamos lá, dá seu recado aí.
1: Ô, meu amigo Sidmar, do lado de cá, Cláudio, CGM Acabamentos.
0: Fala, Cláudio.
1: Passando para te desejar um feliz Dia dos Pais antecipado aí.
0: Valeu.
1: Que Deus te abençoe, te ilumine.
0: Amém.
1: E que continue fazendo desse programa um grande sucesso na região de Bauru e em todo o estado de São Paulo e todo o nosso Brasil pelos canais da internet.
0: Valeu, garoto.
1: Fique com Deus, Edmar. Manda uma moda pra nós boa aí, pra Não Pensar em Você.
0: Beleza.
2: Alô, boa noite, meu cunhado Sidmar.
0: Opa, Manuel.
2: Estamos aqui em casa, ouvindo a rádio.
0: Certo.
2: E queríamos ouvir Poeira Vermelha, meu querido. Toca aí pra nós.
0: Beleza, meu cunhado Emanuel tá ligadinho com a gente também lá na Vila Santista, né? Tá ele, a minha mana Maria lá também, né? Um abraço pra vocês aí, obrigado pelo carinho, viu gente? Sucesso pra vocês sempre aí, felicidade. Passei hoje aí, né? Foi rapidinho, passei, tomei uma gelada, comi um pedacinho de carne. Valeu, viu cunhado? Um abraço pra você. Maninha, te amo demais, viu menina? Sucesso pra vocês sempre, que Deus proteja vocês, ilumine e sempre venha dar sabedoria para que tudo que venha a ser feito venha a ser colocado no caminho nas mãos de Deus, tá bom? Abraço pra vocês. Alô, Agatha. Beijão pra você, neguinha. Tio te ama demais, tá bom? Agora são exatamente 20 horas e 16 minutos, marcando digital 20 e 16.
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0: É o sucesso na voz de Rick Renner. Mais que pai e filho. Essa, meu amigo Wesley tá oferecendo pro seu pai, José Marcos.
4: Tô aqui.

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9: Opa, estamos de volta aqui na sua 87,9, a sua rádio Canal Mais FM, uma rádio muitas vozes. Tem gente ligada com a gente, boa noite Sidmar, manda uma música, é o amor, pediu aqui com o Leandro Leonardo, né? Não encontrei, mas tem com o Zezé de Camargo e Luciano, tá? É o amor, tá oferecendo pra Kátia Neme, minha joia. Quem tá mandando aí é o Maurílio do Granja, valeu, dado o recado aí pra vocês, vai rolar pra vocês, é o amor com Zezé de Camargo e Luciano, tá bom? Quem tá na sintonia também, meu amigo João José Carlos Lima. Hã? É o João Carlos Lima, é o João Carlos Lima, tá no Jardim Solange. E de outra moda que a gente vai atender você antes da gente encerrar a nossa programação, tá? Pedindo aí Daniel e Paraná, Apaixonado por Você, vai rolar nesse bloco pra você também, tá bom? João Carlos Lima tá ligadinho com a gente. Quem mais tá ligado comigo? Deixa eu mandar um abraço pra minha amiga Sula na Pousada. Alô, Sula, um abraço pra você, obrigado pelo carinho. Alô, Ribeirinho Boca Rica, amanhã tem Riqueza Sertaneja aqui no 87,9. Deixa eu mandar um abraço aqui também, quem tá ligado comigo, tá minha mãe também, a dona Miriam na Vila Paulista. Boa noite pra senhora, tá mãe? Te amo demais, obrigado pelo carinho, obrigado por tudo que tem feito por nós e faz, né? É, meu cunhado Emanuel também tá ligadinho comigo lá na Vila Santista, também a esposa Maria, minha maninha, a Ágata, toda a galera aí na Santista tá ligadinho com a gente. Valeu, gente boa! Vamos lá, agora são 20 horas e 33 minutos, 20 e 33, aqui a música não para.
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9: É o sucesso na voz de Zezé de Camargo e Luciano. É o amor, aqui na 87, vai pra você. Agora 20 e 33.
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Certa e o sucesso na voz de Eduardo Costa. Fui dando porrada, participação de Cleiton e Romário, rolando inteirinha pra você aqui na sua 87,9, a sua rádio, Canal Mais FM, uma rádio muitas vozes.

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1: É, gente, tamo aqui, mas daqui a pouco a gente vai embora. Não tem jeito não, né? Em breve a gente vai fazendo a vinheta aí de finalização no meio da programação. É difícil pra nós fazer sozinho, não é fácil não. Deixa eu mandar um abraço aqui pro meu amigo, meu cunhado Emanuel. Alô, Emanuel, tá ligadinho com a gente, hein, meu rei? Hoje o coração do meu velho cunhado não aguenta não, né? Os filhos tá tudo lá marcando presença, Emanuel. Os filhos tá aí, o neto tá aí. Deus abençoe vocês aí, tá? Emanuel tá hoje lá. Eita, nós, hein? É bom demais, Emanuel. Recebeu o abraço dos filhos, os netos. E tá vindo mal um neto meu aí, ô benção de Deus, né, rapaz? Dá um abração na filha aí, no gerro, tá bom, Emanuel? Um abraço aí a todos vocês aí na Vila Santista, sintonizado com a gente. Deus abençoe vocês aí, tá bom? Emanuel hoje chega, chora, hein? Ô, fiarada boa! Agora são exatamente 20 horas e 52 minutos, 20h52. Ô Maria, o homem tá chorando aí, Maria. Como é que o homem tá aí? Tá fácil não, hein? Tá fácil não. 20 horas e 52 minutos. Pessoal mandando mensagem que podia ir até meia-noite. Só que não, dá não, né? Dá não, nós temos que trabalhar amanhã. Ela acha que devia ficar aí até meia-noite. Não gostou do programa, não. Se gostasse, ia mandar ficar até uma, duas horas da manhã, né? Gostou não? Alô, Prida, claro. 20h52, a gente toca essa moda aqui, ó.

Essa é pra matar a saudade, hein? É o som na voz de Léo Canhoto e Robertinho, meu velho pai. Essa é pra você que é filho aí, ó. Presta atenção na letra.